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1: 4 horas.

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Alô, gente! Alô, senhoras e senhores! Bom dia! Estou chegando! Hoje, domingão? Domingão, hoje, dia 2 de agosto de 2026. Eu faço companhia para você até às 7 horas. Aqui juntinho, agarradinho, a partir de agora, no Daimo do seu rádio. E no aplicativo, no www.boanova87.fm.br. Muito bem, Rádios Net. E outros aplicativos, tá bom? Se você tem aí, sua internet está paga, então você baixe aí, tá? Muito bem! Então vai curtir pelo aplicativo, o som sai limpinho. 4 horas 7 minutos, ao vivaço, tá? Ao vivo eu faço aqui companhia para você até as 7 horas. Levando o que tem de melhor na música sertaneja raiz, de tudo um pouquinho. Depois tem a MPB, depois das 6 horas. Depois tem o baile de domingo com aquelas músicas inesquecíveis para você relembrar. Aqui em 87.9, o baú do Pedroca. E da 87, nós vamos remexer aqui os arquivos aqui para achar aquelas músicas que você escutou na década de 80, na década de 70, nos anos 90. 4 horas 8 minutos nesta manhã. Hoje, dia universal do folclore, dia do estadual do nordestino e dia de Santo Eusébio, e terça-feira é dia do padre, certo? Tudo bem? Bem informado, você vai ficar sabendo das coisas, 4 horas 8 minutos, aqui com o Pedroca, tá? Até às 7 horas, eu peço a benção do Padre Zezinho, que abençoe a família douradense e sul-mato-grossense nesta manhã de domingo. Só está começando, é mais ou menos igual foi domingo passado, mas tudo diferente hoje. 4 e 8.

0: Que maravilha, já está abençoado, já está abençoado. Padre Zezinho abençoando a família douradense, sul-mato-grossense e brasileira no seu rádio. 4:09, bom dia, começa mais ou menos assim.
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Olha a hora, gente, 4:21 nesta manhã de domingo. Bom dia para você, bom dia. Você que acorda cedo aos domingos, se está trabalhando, bom trabalho. Os feirantes, né? Os feirantes, rapaz. Você que está no porteiro, do aplicativo também, né? Os taxistas, do Uber, tá certo. Menino, então bom dia pra todo mundo. Você curtiu? Você ouviu aqui em 87 a abertura do nosso programa Chico Rei? Chico Mulato com Sérgio Reis. E goiano e paranaense, Vale de Lágrimas. E o João Mulato e o Pardinho, Janela da Vida, fechou a sequência. 4:22, hoje é dia do folclore, dia estadual do nordestino. Santo Eusébio que nos proteja. E nos abençoe nesta manhã de domingo, gente querida, gente, nossos queridíssimos ouvintes da Boa Nova FM. O Pedroca vai até as 7 horas. O que mais que nós temos aqui? Já vamos passar as notícias. Hoje não temos as loterias, loteria é mais tarde, né? Sorteio às 11 horas, horário de Brasília. Então não temos loterias. Hoje, domingão, dia 2 de agosto, Santo Eusébio, o que mais temos aqui? Dia do livro, tá? Dia do livro de colorir. Muito bem, também, muito bem. A temperatura neste momento, a mínima e a máxima, neste momento, está 19 graus. E para hoje, 30 graus. Sol com muitas nuvens durante o dia, o período de céu nublado, noite com muitas nuvens. Tá marcando o clima-tempo. Clima-tempo, a temperatura, então, 19 graus neste momento aqui na Pureza Carneiro Alves, Dourados, Mato Grosso do Sul. Dourados, Mato Grosso do Sul. E a estação é inverno é estação. Faltam 152 dias para terminar o ano de 2026. Mário Júnior na central, Luciano Dias no departamento comercial, Alcides Souza na direção geral, aqui programando e apresentando neste aquário aqui até às 7 horas, o Pedroca fazendo companhia. Fique comigo, vem comigo, espalha por aí o que está rolando por aqui. Tudo bem? Vamos juntinho? 4:24 nesta manhã de domingo. 4:24.

4h35, faltam 152 dias para terminar o ano de 2026. Rolou que tocou na vitrola da 87. Tô indo embora, muito bem, com Rio Negro e Solimões. Aí Zezé de Camargo e o Luciano, os filhos de Francisco, Saudade é uma Pedra. Muito bem. E Milionário José Rico, No Colo da Noite, foi a última do bloco 87. Você está em ótima companhia com o Pedroco. Bom dia, bom dia, bom dia, bom dia. Que você tenha um ótimo domingo. Hoje, dia 2 de agosto. É, o primeiro domingo do mês de agosto, hein? Já estamos em agosto, meninos. Já está chegando o final do ano. Já, já. Passa ligeiro, né? É, 4h36 já, e o tempo empurrando nós pra frente. Vamos que vamos, seguimos em frente. 4h37 nesta manhã de domingo, tocando as melhores canções aqui na 87.9, a Boa Nova FM de Dourados. Um abraço a todos os nossos colegas, nossos amigos que estão na sintonia, que acorda cedo aos domingos, que curte a Boa Nova, as boas músicas, belas canções, só coisa boa, só coisa boa. Quem tá chegando é Gildo de Freitas, aqui em 87.9.

4h47, 4h47, nesta manhã de domingo, você curtiu, você ouviu, lembranças do passado, Gildo de Freitas, depois Botãozinho de Rosa com Liu e Léo, Chitãozinho e Chororó, fechando a sequência, Quem é Você, as preferidas do Pedroca e dos meus queridos ouvintes, só música boa, ó, 4h48, hein? Já, vamos ver, a dica pro caminhoneiro também, já, né? Oh, que legal. Mas antes tem o João Paulo e Daniel, a Mala Amarela, aqui em 87, e o Caboclo Centenário.

0: 4h53.
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2: De olho na estrada. Dicas para o caminhoneiro.
3: Alô, amigo caminhoneiro. Olha, antes de carregar, dê uma boa conferida nos documentos da carga, do caminhão, licenciamento, seguro e documentos pessoais, identidade, habilitação, etc.

0: Deus nosso Pai, que sois todo poder e bondade, dai força àquele que passa pela provação. Dai luz àquele que procura a verdade, pondo no coração do homem a compaixão e a caridade. Dai ao viajor a estrela guia, ao aflito a consolação, ao doente o repouso, ao culpado o arrependimento, ao espírito a verdade, à criança o guia, ao órfão o pai. Que vossa bondade se estenda sobre tudo aquilo que criastes. Piedade, Senhor, para aqueles que vos não conhecem. Esperança para aqueles que sofrem. Que vossa bondade permita aos espíritos consoladores derramarem por toda parte a paz, a esperança e a fé. Deus, um raio, uma faísca do vosso amor pode abrasar a terra. Deixa-nos beber das fontes desta bondade fecunda e infinita, e todas as lágrimas secarão, todas as dores se acalmarão. Um só coração, um só pensamento subirá até vós como um grito de reconhecimento e de amor. Como Moisés sobre a montanha, nós vos esperamos com os braços abertos. Ó bondade, ó beleza, ó perfeição, e queremos de alguma sorte merecer a vossa misericórdia. Deus, dai-nos a força de ajudar o progresso, a fim de subirmos até vós. Dai-nos a caridade pura, dai-nos a fé e a razão, dai-nos a simplicidade que fará de nossas almas o espelho onde se deve refletir a vossa imagem. Assim seja.
1: Pai nosso que estais no céu, santificado seja o vosso nome. Venha a nós o vosso reino, seja feita a vossa vontade, assim na terra como no céu. O pão nosso

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Opa! Estamos de volta. 5:06, depois do momento ecumênico. Ai, a música bonita do Moacir Franco, né? Pedágio. É, moço. Bom dia para todos que estão na sintonia. Hoje é dia universal do folclore, dia do nordestino, dia de Santo Eusébio. É o santo do dia de hoje. Bom dia. É 5:16, 5:06, às 4 já passou. Hã? Acordou? Opa, um abraço para os feirantes, todos que estão trabalhando, bom trabalho. Se está descansando, bom descanso. Se chegou da balada, vai descansar, tudo bem? Muito bem. Ah, 5:07, 5:07. Neste momento, o que mais que temos aqui, moço? Opa, hoje é dia do livro de colorir, tá? Dia do livro de colorir. Neste momento, a temperatura mínima e a máxima, diz o clima tempo, 19 graus e para hoje 30 graus. Sol com muitas nuvens durante o dia e período de céu nublado à noite com muitas nuvens. Muito bem, clima tempo está falando aqui, tá? A temperatura é inverno. É, lua cheia, estamos na lua cheia para minguante, tá bom? Faltam 152 dias para terminar o ano de 2026. Opa! Coisa boa agora, né? Vamos falar de coisa boa. Então, santo do dia é Santo Eusébio. Santo do dia é Santo Eusébio, moço. Ah, menino. Ah, minha máquina aqui tá um problema, hein? Deixa eu achar aqui, menino. É 5:08, 5:08. Eu tô abrindo aqui uma... Tá aqui, Pedroca. Muito bem. Tá. Foi, abriu agora. Ah, 6:09, 6:09. É, Santo Eusébio está lá em cima de mãos dadas com Jesus e Nossa Senhora, fazendo aquela corrente poderosa para nos abençoar nesta manhã. Seguinte pensamento para o dia de hoje: a gratidão transforma obstáculos em aprendizados. Vamos embora que está na hora, é mais um dia na vida da gente, meu povo. 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

0: E vamos mandar embora a saudade e a tristeza agora, porque aqui
1: 5h22.
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0: 5h30, 5h30, aquele bailão Igarapé, hein? Ô, moça, e essa sanfona chorando. Grupo Pantanal, Oberita, Clementina. Aí o Amargo Drink com o grupo Irapuru, do nosso amigo Claudinei. Ô, que beleza, que maravilha, né? 5h30, você que tá acompanhando a programação 87, o Pedroca vai até as 7h, tá? Companhia. Ó, cada dia traz uma nova oportunidade para cultivar a gratidão e lutar pelo que se quer. Minha gente, gente querida, espalha por aí o que está rolando por aqui. Bom dia pra você. Já fiz o meu cafezinho. Ô, Luciano, fiz café, tá? Ô, Lu! Alô, Lu! Muito bem. Edson Hudson.
1: Assim, ó.

5:35, 5:35, vamos falar do futebol. Vasco e Fluminense fica no empate no Rio, no Maracanã, pela Copa do Brasil. É final de semana de Copa do Brasil. Então tem Santos e Remo, ficou no 0x0

empataram também, tá? Atlético e Juventude também em BH. 0-0. Com gol de Gabigol anulado, Santos e Remo empatam pela Copa do Brasil. E hoje tem Chapecoense e Cruzeiro. E Palmeiras e Fortaleza às 16 horas. É 5h35, muito bem. Deixa eu falar aqui também. Tem um negócio aqui. É 5h35. Avião de pequeno porte com turista cai no Peru e deixa 13 mortos. É, tá no G1 da Globo. E aí tem aquela... Não vamos falar disso aí não, né? Agora começou tudo de novo. Vem eles aí, né? Vê, ó, você pense bem quem você vai botar o seu voto, hein? Meter o dedo lá, apertar lá o voto. Pra depois não ficar reclamando. Passeio de helicóptero pelas cataratas do Iguaçu que virou sucesso nacional. Amor nas alturas registra um momento de afeto entre as araras canindé. Já nós falamos no momento do pescador, né? Que o povo gosta. Rapaz, então as ararinhas, tinha mais um outro negocinho aqui, de morcego, rapaz, deixa eu achar aqui, aqui, esse daqui também eu vi, sexta-feira eu fiz um videozinho da sucuri, sucuri verde. Sucuri gigante presa em rede de pesca é resgatada no Pantanal, lá no Rio Salobro. Ai, ai, ai. Então tá aqui. Muito bem. Você vai acordando, ficando bem informado. As loterias depois das 11. Então o sorteio da loteria só depois das 11 horas. E... Terça-feira é dia do padre, tá? São João Maria, dia do padre. 5h38, 5h38 nesta manhã de domingo. Tinha que pegar aqui, eu vou pegar aqui uma música aqui. Recordação pro povo, né? Que maravilha, que beleza, rapaz. Essa daqui é as antigas, hein? Quem gravou foi Ilso e Soraya. A original, e eu vou tocar ela com João Paulo e Daniel.

0: João Paulo e Daniel, as coisas são como são. Paradão de todos os tempos. Sucesso, sucesso, sucesso, sucesso. Ah, menino, pra você recordar. Linda canção, João Paulo e Daniel. As coisas são como são. Bom dia pra você, você que ligou agora. Um abraço, um bom dia, que você tenha um ótimo domingo. Só está começando. Já já tem a Santa Missa, tá? 7 horas. É 5h42.
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0: Eita, meu irmão, ai, ai, ai, meu irmão Erasmo Carlos, né, que ele falava, né, o rei paradão de todos os tempos, na paz do seu sorriso, quando você se separou, quando? Roberto Carlos, ó, a gratidão é o único tesouro dos humildes, seja humilde, seja simples, e agradeça todos os dias, obrigado, obrigado, obrigado por você estar comigo, espalhe por aí o que está rolando por aqui, bom dia.
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7: Eita!

barbaridade. Eita! Vamos que vamos! 6:03, 6:03, o momento do pescador que fala aquelas anedotas, causos, conta causos. Contar um caos aqui, não, o negócio é sério. Ó, passeio de helicóptero pelas cataratas do Iguaçu que virou sucesso nacional. Muito bom. Muito bem, investimento, né? Pessoal estão usando helicóptero até para caçar porco javali agora. Opa, também, né? É 6:04. Deixa eu passar aqui a temperatura hoje. Hoje é dia 2 de agosto de 2026. Hoje domingão, Pedroca vai até 7 horas, tá? Já tem a Santa Missa. Deixa eu falar também aqui que hoje é dia universal do folclore, dia do nordestino, dia de o Santo Eusébio, é o santo do dia. Que mais nós temos também? Dia do livro de colorir. Amanhã volta às aulas, né? Acabou a farra da molecada. Amanhã retorna às aulas da molecada. Molecada, correria e grito. Diminui a carreira aí. Grita, pode gritar mesmo, não tem problema. Mas correr é só pra trombar e se machucar. Ralar. Mas no outro dia já tá sarado. Ai. Correria e grito, molecada. Opa, garotada, o nosso futuro do nosso país. A temperatura 19 graus neste momento, para hoje 30, tá? 30 marca o clima tempo, estação inverno, lua quarto minguante, já tá saindo da cheia para minguante, minguadinha. Faltam 152 dias para terminar o ano de 2026. Muito bem. Deixa eu falar também aqui. Amor nas alturas. Vídeo registra momento de afeto entre araras Canindé. Lindas, são lindas. Aquela azul e amarela. Bonita o bicho, né? A vermelha, tem a vermelha, tem a azulzinha e tem a Canindé, que é amarela por baixo e as asas azulzinha, cor do céu. Lindona, lindona. O que mais tem aqui? Sucuri gigante presa em rede de pesca é resgatada no Pantanal, lá no Rio Salobra. E o Pedroca foi no Rio Dourado quinta-feira. Eu vi uma sucuri, eu fiz o vídeo dela, hein? Bonita, tava limpinha, gorda. Aí ela deslizou pra dentro do rio e o rio tava numa sujeira, uma água preta, escura. Escura, parecendo poluição de óleo queimado. Rapaz, aí já teve gente que já pegou água para fazer análise. Tinham 6 quilômetros de sujeira no Rio Dourado. Menino do céu, que desespero, hein? E eu vi uns 3 peixinhos mortos. Que dó. Aí a gente vai pescar e não pega nada, né? Ainda reclama. Mas tá bom, é melhor um mau dia de pescaria do que um bom dia de trabalho, né? 6:06, horário da coincidência. Bom dia pra você.

0: Ai, ai, ai, você carmou? Bom dia! Ah, César e Paulinho, verdade de pescaria, de pescador, tá? Muito bem, muito bem. 6 horas 10 minutos, 6 e 10 nesta manhã de domingo, Baú 87, paradão de todos os tempos, já já, tá? Mas primeiro nós vamos começar com essa mensagem aqui, rapaz. Tem duas, falta de um é duas. É o Grupo Revelação, está escrito.
1: É isso aí, gente.

0: 6:18, aquela música pra levantar o astral, né? A Pureza da Flor, com Arlindo Cruz, e Está Escrito, com o Grupo Revelação. Agora o paradão de todos os tempos, aqui na 87.9. 87,9.
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0: Aquela música que você não esquece, você vai relembrar agora. Sabe quem que vai cantar aqui? Rapaz, é aquele modão mais chique demais da conta, moço! Pra recordar os anos 80, o Márcio Greik, Infinito. A gente tocava muito essa música, chegou a furar o disco. Na década de 80 tinha o Infinito e tinha Aparências, né? Agora o Márcio Grey, que era... ele ia no Chacrinha. Era bonitão, né? Agora tá carecão.

0: 6:31, Fagner Deslizes com o solo de guitarra de Robertinho do Recife. Ah, música linda, né? Canção dos Namorados com Diana, Ângelo Máximo. Ângelo Máximo eu conheci, ficou uma temporada aqui em Dourados, aqui era meu companheiro, hein? Tá lá em Goiânia, o Ângelo Máximo, só que tá pintando o cabelo, aquele cachorro, cê é vergonha. Ô, bicho macho, Ângelo Máximo, Domingo Feliz, e o Márcio Grey, que infinito, paradão de todos os tempos, aqui em 87.9, já tem um bailinho de domingo, baile de domingo.
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Maravilha, baile de domingo, arrasta as cadeiras da sala aí, limpa o salão, limpa a sala, vamos balançar o esqueleto. Começou, baile de domingo, apaga a luz também, que já tem aquela seleção, as românticas, tá? Então vamos começar, Vênus? Ah!

0: Please don't go. 6h43, apaga a luz da sala, arruma a sua companheira aí, puxa ela aí, vamos dançar agarradinho.
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6 horas 55 minutos, que peninha. É aquele ditado, né? Tudo que é bom dura pouco, pouco. Bom dia pra você. Pra você, um bom dia. Então tá bom. É 6h55, falta 5 para as 7. Quando você para de se preocupar e começa a agradecer, tudo começa a dar certo. Vamos? Uma ótima semana, um ótimo domingo para todos vocês, nossos queridíssimos ouvintes. Boa nova, deu por hoje, né? O Pedroca vai-se embora. Tava tão legal. Ainda ficou o Hotel Califórnia, o Simple Red, o Rod Stewart. Nós toca domingo que vem, né? Ah, que maravilha. Já estou com saudade de vocês. 6h57, já tem a Santa Missa, tá bom? Um abraço a todos, um ótimo domingo, fique com Deus, e o Pedroca está saindo fora. Aproveite bem o seu dia, nunca mais vamos ter domingo 2 de agosto de 2026. Tchau, gente!

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4: Irmãos e irmãs, reunidos neste dia do Senhor, celebramos com alegria a Eucaristia, fonte da ápice da vida cristã. Além das intenções que trazemos em nossos corações e daquelas depositadas na urna, unidos em oração, também rezemos este MEI pelo Papa, para que a vida humana seja respeitada e protegida em todas as suas fases, reconhecendo-a sempre como um dom de Deus. Rezemos também, hoje, oferecemos essa missa em mês de aniversário da Conferência de São João Batista. Rezemos pelos falecidos da SSVP, especialmente os da paróquia da Conferência, pela Santa Igreja Católica, pelo Santo Padre, o Papa, pela Sociedade de São Vicente de Paulo e pelo Brasil. Este mês é um mês vocacional e Deus nos chama a um servir. Rezemos especialmente para o nosso pároco. Em pé, recebemos a procissão de entrada cantando.

0: Queridos irmãos e irmãs, um bom dia a todos.
1: Bom dia.
0: Iniciando o mês de agosto, mês temático, mês das vocações, queremos louvar e bendizer pela vida de todos os sacerdotes. Primeiro domingo do mês de agosto, nós somos convidados a reverenciar na vida cristã a vocação ao ministério ordenado. E a figura do padre é que representa este dia. No segundo domingo, nós vamos celebrar a vocação à vida em família. O pai, o dia dos pais, representa então esta vocação à vida família. Mas vai muito mais além do pai, sobretudo nos dias de hoje, porque nós sabemos que a família, ela vai além de uma figura única. No terceiro domingo, fazendo menção à ascensão, à assunção de Maria aos céus, nós celebramos a vocação à vida consagrada. Maria é aquela que por primeiro consagrou-se a Deus e ao seu projeto de salvação. No quarto domingo, recordamos a vida e missão de todos os homens e mulheres que anunciam a palavra através do ministério da catequese, a palavra, a doutrina, o magistério da igreja e, sobretudo, a vida em comunidade. No último domingo, quinto domingo, nós recordamos a vocação de todo leigo, toda pessoa que na vida da igreja serve a Deus na igreja e serve com amor em todas as pastorais, os movimentos. Então, este mês é um mês especial para todos nós, porque todos nós somos contemplados a viver esta vida nova que o Senhor nos traz através da nossa vocação. Antes de iniciarmos a Santa Missa, como domingo passado nós tínhamos muitos eventos dentro da Santa Missa, nós transferimos o domingo do dízimo para este domingo. Então, convido-vos a vos assentar e eu quero chamar aqui à frente todos aqueles que são os aniversariantes do mês de julho. Quem são? É somente julho. Agosto vai ser no fim do mês, não é? Apesar que nós já avançamos, pode subir o degrau. Quem casou em julho? Se está com o marido ou com a esposa? Vocês estão tímidos. Casou, dona Maria? Ele não quer, né? Mas pode vir. Oh, meu Deus. É na alegria, na tristeza, na saúde, na doença e também na raiva, né? É. É sim. Mas quantos anos, dona Maria? 62, eu já está cansado da guerra, né? Então diga o nome de vocês. Maria e...
2: Luiz Nunes de Oliveira.
0: Luiz Nunes. Luiz Nunes e Maria. De qual dia?
3: Do dia.
0: Não, dia do... que casou?
3: Dia 28 de julho.
0: 28 de julho, quantos anos?
3: 62.
0: 62. Sobe aqui o degrauzinho as duas. Vocês são de aniversário de vida. Diga teu nome.
4: Ana.
0: E qual dia, dona Ana?
4: 6 do 7.
0: Dia 6 de julho. 55 o quê? Anos? Oh, não precisa dizer a idade. Ah, nasceu em 55. Eu achei que eu estava bem velho. Porque eu nasci em 70... Não, bem velho. Oh, meu Deus, eu fui arrumar, piorei, né?
4: Já chamou de velho.
0: Não, não quis dizer isso, não. Porque eu falei 55. 1955 o senhor nasceu?
4: É.
0: Já tem quase 80 anos? 71. Tá bem. É, vamos melhorar, né? O que eu já estraguei. Diga teu nome.
5: Ana Teodora. É 3 de agosto amanhã.
0: Ah, 3 de agosto. É só julho hoje. É só julho. Lembra que eu falei? É, volta no fim do mês, mulher. Só tá querendo ganhar a festa. Volta pro fim do mês.
5: Não,
0: então tá bom, vai.
1: Fátima, sou do dia 13.
0: Dona Fátima, foi a senhora que foi... Foi embora já passeando? Ah, muito bem. 13 de julho.
6: Neuza, 18 de julho.
7: Francisca, 13 e 26. Porque 13 é meu aniversário, 26 é batismo.
0: Ah, muito bem.
8: Beatriz, dia 26.
0: Nossa, mas foi batizada tão pouquinho assim? Com 13 dias também?
9: Regilane, dia 4.
10: Maria Lúcia, 30 de julho.
0: Dona Maria Lúcia, ela estava sumida da igreja, onde andava? Ah, estava viajando. Está vendo como eu conheço minhas ovelhas?
11: Fábio, 28.
12: Carlos Vitorati, dia 10.
10: Claudineia, 29 de julho.
13: José, dia 20.
0: A tua mãe também? Que dia? Como que é teu nome?
14: Terezinha do Nascimento Blanz, 10 de julho.
0: Dona Terezinha, dia 10 de julho.
10: Francisca Maria, dia 14.
15: Maria José, 16 de julho.
7: Fátima, dia 22 de julho.
15: Irlei, 14 de julho.
0: É você ou é ele? Os dois? Como que é o nome dele?
16: Ravi.
0: Ravi. E você?
16: Danilo.
0: Danilo. Ravi, que dia? 28. E você? Danilo, dia 15. O senhor também é de julho? Aqui são dois, ó, você tem que dar dois. Isso. Diga teu nome para todo mundo saber quem é.
17: Paulo Zafra.
0: Paulo Zafra. Nome importante, né? Falou. Diga o dia.
17: Dia 4 de julho de 1949.
0: Meu Deus, o povo está se entregando aqui.
17: 27.
0: Isso. Então vamos cantar parabéns para os nossos aniversariantes. Bem bonito.

tenho que alguém representar vocês, venha soprar a velhinha. Ah, dona Maria Lúcia. Uma salva de palmas aos nossos aniversariantes. Podem retornar aos vossos lugares. Eu vou aí. Isso, vou fazer. Podem retornar. E agora então vamos fazer o sorteio do primeiro do dizimista aniversariante. Abre a outra caixinha para mim, por favor. Eu quero o nome de ontem. Donizete Bento. Está presente? Não está presente. Donizete Bento, guarda aqui.

0: Pires Galarza Ortiz. Não. Tá? Então vem cá. Uma salva de palmas a ela. Eu imaginei que fosse a ministra mesmo. Então Deus abençoe. Só não sabia que era Ortiz também. E agora o de hoje, né? Luiz Nunes de Oliveira. Olha aí, tá vendo? Tá vendo? Uma salva de palmas, tá vendo? O senhor só ganhou porque veio aqui na frente. Porque Deus reconheceu. Todo dia eu venho, tá bom. E de ontem, rapidinho, quem foi? Nair Felisberto Dias. Também não veio? Foram três ontem. Já expliquei que vocês têm que trazer o anterior junto, tá bom, gente? Então, antes ainda de iniciarmos a Santa Missa, vocês viram que a Conferência dos Vicentinos, ela está completando 46, 44 anos? Dona Isabel falou outra idade, então. 44 anos. Então, vem cá rapidinho alguém dos Vicentinos dizer o que significa estas cinco intenções que vocês celebram no dia de hoje.
1: Olha, todo ano, no aniversário da conferência, é pedido pela Sociedade São Vicente de Paulo que se reze pelas cinco intenções, né? Que é pelo Papa, pela nação. Deixa eu ver aqui que eu, no momento. E a gente todo ano, pelos falecidos da Sociedade São Vicente de Paulo, principalmente pelos da Conferência, pela Santa Igreja Católica, pelo Santo Padre, o Papa, pela Sociedade São Vicente de Paulo e pelo Brasil. Aqui na Conferência São João Batista, hoje nós estamos fazendo 44 anos de fundação. Não, foi dia 10, especificamente dia 10 de agosto. Tá? Nós somos uma equipe de uns 12 ou 13 membros atuantes, tem mais, mas atuantes presentes estamos nessa faixa hoje. E graças à comunidade, de ajuda da igreja, do padre também, a gente tem atendido bastante famílias, em torno de 20, 22 famílias todo mês. Essas famílias que precisam de alimento, de roupa, remédio, a gente tem feito essa contribuição. Tá?
0: Muito bem, então no dia do aniversário da conferência, nós também, como igreja, rezamos por estas cinco intenções. Que Deus abençoe a Conferência São João Batista da nossa paróquia que aqui se encontra. Uma salva de palmas a eles. Agora em pé, vamos iniciar a nossa Santa Missa invocando o sinal do cristão. Em nome do Pai, e do Filho, e do Espírito Santo.
2: Amém.
0: Que a graça de nosso Senhor Jesus Cristo, o amor do Pai e a comunhão do Espírito Santo estejam sempre convosco.
3: Bendito seja Deus que nos reuniu no amor de Cristo.
0: Reconhecendo que somos pecadores, manifestemos nosso desejo de conversão. Vamos rezar, tá? Porque avançamos um pouquinho a missa. Confessando os nossos pecados. Confesso a Deus Todo-Poderoso e a vós, irmãos e irmãs, que pequei muitas vezes por pensamentos e palavras, atos e omissões, por minha culpa, minha culpa, minha tão grande culpa. E peço à Virgem Maria, aos anjos e santos, e a vós, irmãos e irmãs, que rogueis por mim a Deus nosso Senhor. Deus Todo-Poderoso tenha compaixão de nós, perdoe os nossos pecados e nos conduza à vida eterna.
2: Amém.
0: Com alegria vamos glorificar o nosso Deus. Amém.

Oremos. Assisti, Senhor, os vossos fiéis e cumulai com vossa inesgotável bondade aqueles que vos imploram e se gloriam de vos ter como Criador e Guia, restaurando para eles a vossa criação e conservando-a renovada. Por nosso Senhor Jesus Cristo, vosso Filho, que é Deus, e convosco vive e reina na unidade do Espírito Santo, por todos os séculos dos séculos. Amém.

0: Leitura do livro do profeta Isaías. Assim diz o Senhor: ó vós todos que estáis com sede, vinde às águas. Vós que não tendes dinheiro, apressai-vos. Vinde e comei. Vinde comprar sem dinheiro. Tomar vinho e leite sem nenhuma paga. Por que gastar dinheiro com outra coisa que não o pão? Desperdiçar o salário, senão com satisfação completa? Ouvi-me com atenção e alimentai-vos bem, para deleite e revigoramento do vosso corpo. Inclinai vosso ouvido e vinde a mim. Ouvi e tereis vida. Farei convosco um pacto eterno. Manterei fielmente as graças concedidas a Davi. Palavra do Senhor.
1: Graças a Deus.

Em tudo isso somos mais que vencedores, graças àquele que nos amou. Tenho a certeza de que nem a morte, nem a vida, nem os anjos, nem os poderes celestiais, nem o presente, nem o futuro, nem as forças cósmicas, nem a altura, nem a profundeza, nem outra criatura qualquer, será capaz de nos separar do amor de Deus por

0: O Senhor esteja convosco.
1: Ele está no meio de nós.
0: Proclamação do Evangelho de Jesus Cristo segundo Mateus.
2: Glória a vós, Senhor.
0: Naquele tempo, quando soube da morte de João Batista, Jesus partiu e foi de barco para um lugar deserto e afastado. Mas, quando as multidões souberam disso, saíram das cidades e seguiram a pé. Ao sair do barco, Jesus viu uma grande multidão, encheu-se de compaixão por eles e curou os que estavam doentes. Ao entardecer, os discípulos aproximaram-se de Jesus e disseram: "Este lugar é deserto e a hora já está adiantada. Despede as multidões para que possam ir aos povoados comprar comida." Jesus, porém, lhes disse: "Eles não precisam ir embora. Dai-lhes vós mesmos de comer." Os discípulos responderam: "Só temos aqui 5 pães e 2 peixes. Jesus disse: "Traga-os aqui." Jesus mandou que as multidões se sentassem na grama. Então pegou os 5 pães e os 2 peixes, ergueu os olhos para o céu e pronunciou a bênção. Em seguida partiu os pães e os deu aos discípulos. Os discípulos os distribuíram às multidões. Todos comeram e ficaram satisfeitos. E dos pedaços que sobraram, recolheram ainda 12 cestos cheios. E os que haviam comido eram mais ou menos 5.000 homens, sem contar mulheres e crianças. Palavra da salvação.
1: Glória a vós, Senhor.
0: Que as palavras do Santo Evangelho perdoem os nossos pecados. Queiram sentar-se. Quando eu era criança, sempre ia à Santa Missa com a minha avó, Santa. Já disse que ela é santa porque o seu nome é santa. E me recordo que antigamente, naquela época, se cantavam muito músicas que o contexto bíblico trazia presente também o caminho da evangelização. Hoje as músicas são tão intimistas que é eu e Deus e mais ninguém. Vocês já repararam? Entra, Senhor, faça de mim um servo seu, que eu seja tudo para ti, que o Senhor seja tudo para mim. Nunca entra mais em evidência as canções que trazem à tona a própria verdade bíblica. E uma delas que ficou na minha memória, claro, já não tenho mais memória, então eu peguei aqui a letra no celular, mas é esta. Que eu não me lembro se cantava muito no dia de finados, né? Acho que

Esta canção, minha gente, é um hino ao amor de Deus. Embora pareça que alguém cante na situação da angústia, do desespero, mas é reverenciar esse Deus que ama e que por amor não desiste de nós. E se Deus não desiste de nós, Ele quer de alguma forma fazer uma obra em nossa vida. Mas para que Deus possa verdadeiramente fazer uma obra em nossa vida, nós precisamos nos abrir à sua graça, ao seu amor, ao seu poder. Nós estamos no Evangelho de São Mateus. Se recordam que até o domingo passado nós estávamos lendo o discurso das parábolas do reino, as sete parábolas do reino. E naquele discurso das parábolas nós vimos a importância de sermos sementes boas e ao mesmo tempo sermos terrenos bons, de sermos sementes boas e ao mesmo tempo sermos

se dá na escolha que fazemos por ele e pelo seu reino. Por isso são as parábolas do reino. Ele sempre dizia: o reino dos céus é como um homem que encontrou do nada, né? Encontrou como dom de Deus um grande tesouro. É como um homem que procurava. Então não é somente dom, mas também nós podemos galgar, podemos buscar, querer alcançar esta realidade do reino. E agora nós vemos que Deus, para nos fazer capazes de percorrer esse caminho e não desistir da estrada, Ele nos alimenta. Ele nos chama para perto de si e Ele quer saciar a nossa sede de fome. Não é fome só material, mas fome de justiça, fome de vida. Porque nós vivemos num mundo, numa realidade, numa sociedade onde as realidades e situação de morte são tremendas. Então cabe ao cristão, ouvinte da palavra, ou seja, discípulo de Cristo, cabe ao cristão, ao ouvir a sua palavra, colocá-la em prática. Lembre-se, no próprio Evangelho de São Mateus, tem a passagem da casa construída sobre a rocha. Não é quem diz Senhor, Senhor, que entrará no reino dos céus, mas é todo aquele que põe em prática a vontade do Pai que está no céu. E qual é a vontade do Pai, minha gente? Que a gente viva numa situação de morte? Que a gente viva o terrorismo? Que a gente viva em meio a guerras? Que a gente viva situações onde a máquina econômica do mundo domine a própria vida humana, onde nós nos tornamos escravos de um sistema que nós bem sabemos, essas doenças, todas elas, pela condição e capacidade humana, a condição tecnológica, não deveria haver tantas mortes por doenças que nós sabemos. A própria ganância humana permite o homem morrer. Então, quem nos separará do amor de Deus? São essas coisas que nos fazem desanimar diante de tantas tribulações? Quem nos separará do amor daquele que nos chamou para a vida? Ele não nos chamou para a morte, porque Ele não é o Deus da morte, Ele é o Deus da vida. Eu não estou falando de morte física, porque morte física, minha gente, todos nós iremos passar. Concordam? Você concorda que todo mundo vai morrer? Você sabe que você vai morrer um dia? Mas está longe, não está? Tomara, né? Que está longe. Para alguns está mais perto, mas a gente nem pensa, não é? Porque se a gente pensar, começa a vir o medo. Porque o medo da morte não deveria existir. Até porque todo mundo vai passar, não é, gente? Todo mundo passou e acabou. E quando acaba, o que acontece? É só vida eterna. Porque nós, cristãos, temos outra certeza. Nós não temos somente a certeza da morte. Nós temos uma certeza de que esta morte, ela para aqui, mas ela continua onde? A vida. Na eternidade. Então a gente não morre. A gente tem uma morte física. E a morte física nós já bem sabemos, né? Pela doença a gente já sabe o quanto dói, não dói? Qualquer dorzinha, a gente acha que vai morrer, não é? Alguns, os homens são assim, não é assim? Qualquer gripinha, né? Você não é assim, né, Val? É. Mas muitos homens são, né? Tanto que tem até as piadas, os memes, né? Quando a mulher tem uma gripe, ela já levanta logo cedo, vai lavar roupa, vai trabalhar, vai fazer a coisa. Quando o homem tem uma gripe, ele já fica de cama e já, né? E fica uma semana pedindo sopinha. Sopinha não, porque o povo nem gosta de sopinha também. É assim? Não, eu não estou querendo colocar a mulher contra o homem, mas é um pouco, todo mundo sabe que a mulher é muito mais forte na dor física, né? No sentido de suportar a dor. Imagine um homem parindo, né? Que escândalo que seria, em todos os sentidos. Porque não suporta, a gente sabe. Sabe por que eu sei? Por causa da injeção, gente. Pela injeção... Quando o homem já faz aquele escândalo para tomar uma injeção, a gente já sabe, esse aí não aguenta nenhuma gripe, né? É assim. Mas é a cultura, né? É a cultura.
Então quem vai nos separar?

0: separar do amor deste Deus que não nos abandona? A primeira leitura, profeta Isaías, é uma leitura da Páscoa. É que vocês talvez não se recordam, né? Quando ele diz: vinde a mim, vós que estáis cansados, com sede, vinde às águas, porque eu vou dar a vocês uma água limpa, uma água nova. Quando Deus fala, vinde a mim, Ele está dizendo que nós precisamos deixar para trás tudo aquilo que nos escraviza. Porque a própria condição humana, quando não suporta dor, ela passa a sua vida murmurando. A pessoa que não suporta as intempéries da vida, não suporta as tribulações, não suporta as tempestades, ela é fraca. E por ser fraca, ela passa a vida sofrendo o dobro do que poderia sofrer. Porque quem enfrenta a tribulação, quem enfrenta as dificuldades, quem sabe que não caminha sozinho, sabe que pode contar com Deus, porque Deus é a nossa força, Deus é a nossa fortaleza. Então Ele não desiste de nós. E se Ele não desiste de nós, por que nós desistimos dEle tão facilmente? E olha, gente, como tem gente mimada no mundo. Desiste por qualquer motivo. Briga com Deus porque perde um ente querido. Minha gente, não disse que todo mundo vai morrer? Não é para a gente bater palma porque as pessoas morrem, mas a gente não precisa se escandalizar, derrubar a casa, querer morrer junto, se jogar no caixão. Vocês já viram um velório de paulista? Alguém aqui é paulista? Paulistano da capital? Alguém é? Não? Então eu posso falar. É porque eu sou, né? Eu sou paulistano. Então assim, gente, sobretudo os velórios da minha família, graças a Deus faz muito tempo que eu não os vejo, né? Eu só vou ver agora os parentes mais próximos, porque eu estou longe. É um escândalo sem fim. E quando vai fechar o caixão, eles querem junto. E eu me lembro das minhas primas aí, que teve uma fase assim que morreu todos os irmãos da minha mãe, quase num ano, no mesmo ano. E minha mãe está viva, né? E minha avó, essa santa, né, morreu junto. Então foi assim. E era um tal do povo querer se jogar junto. E naquela época eu não era, eu era ainda pensando em ser um terrorista, né? Antes de querer ser padre. Aí me dá vontade de empurrar esse povo, já que quer ir, vá, infeliz, porque é muito escândalo. Vocês concordam que precisa tudo isso, gente? Nós podemos chorar, sentir, mas não precisa derrubar. Aconteceu isso, não posso contar aqui, porque aconteceu aqui em Dourados. E quando eu cheguei em Dourados, porque eu estava acostumado com esse escândalo, aqui ninguém parece, às vezes, um pouco frio, né, em alguns velórios. É um converseiro lá fora, é um lanchinho de mortadela que está comendo, não é? É comida aiada que passa, é gente vendendo lingerie no velório. Para quem veio de uma realidade dessa, triste, escandalosa, de choro e ranger de dentes, eu falei, é absurdo esse povo aqui. Aí o que eu comecei? Meus primeiros anos de padre, eu comecei a cantar: segura na mão de Deus. Minha gente, não tinha jeito. Quando eu fui padre aqui no Isidro Pedroso, era batata. Tava todo mundo frio. Cantava segura na mão de Deus, caía 1.000 à direita e 10.000 à esquerda, e um chororô para cima e para baixo. Aí eu ficava feliz, porque pelo menos esse povo tem sentimento, né? Eu pensava. Mas é, brincadeiras à parte, eu tenho muita história de velório, nem posso contar. Mas ali, quando eu fui nesse velório, era um velório de uma jovem, e tinha muitas jovens. E foi lá naquele, aquele lá perto do HU, sabe? É uma salinha bem pequenininha, vocês conhecem? Aquele Pax do HU, perto do HU. E ali, gente, eu puxei um segura. Antes de eu puxar o segura na mão de Deus, eu estava no meio da minha empolgação, pregando. E eu me empolgo. Falar de morte, eu falo bastante. Quem já foi no meu velório sabe, né? Não foram porque eu não morri, nos velórios que eu fiz, né? E ali eu empolgado, daí veio alguém de São Paulo, era um primo dela. Eu me senti em casa, porque já veio gritando de lá de fora e chorando, chorando, chorando. Aí o povo abriu, porque é como o Mar Vermelho que se abre, sabe? O povo já abre, aquela multidão, tudo sufocando o caixão. Abriu para ele entrar, porque era um primo querido, e chorou e gritou. Eu tive que parar de falar. Aí eu falei, sabe de uma coisa? Não adianta, porque o povo acho que nem está ouvindo o que eu estou falando, porque é muito choro. Puxei o segura na mão de Deus. Gente, foi a pior coisa que eu fiz na minha vida. Porque aí quem chorou foi o pai e a mãe. Já pegaram a tampa do caixão, acharam que já estava sendo enterrado, tamparam o caixão e foram lá para o negócio, o jazigo. E eu fiquei ali. Quase que eu fui jogado como no metrô em São Paulo. Alguém sabe como é que é? Que você entra empurrado e sai jogado. Eu tive que sair da frente de todo mundo e choro e ranger de dentes e foram. E eu nem terminei a bênção. Eu falei, paciência, né? Eles entenderam que o segura na mão de Deus já era para ir. Então, minha gente, a nossa vida é marcada por uma trajetória que nós sabemos, nós vamos morrer. Então, tornemos a morte menos dura. Eu brinquei, claro, claro, diante de uma tristeza de dor. Eu perdi meu sobrinho há 2 anos. A gente sabe o quanto é sofrido para quem perde, sobretudo um filho. Pessoas aqui da comunidade já perderam. A gente sabe da tristeza, mas assim, tornemos a morte algo muito mais sensível, no sentido de que a gente não precisa, porque o desespero, o escândalo e a revolta com Deus não vai mudar nada. Então, quando Deus fala, vinde a mim vocês, que eu vou dar a vocês água nova, água pura, água limpa, Ele está dizendo que nós precisamos sair dessa realidade que nos escraviza. Porque a gente passa a vida murmurando por coisas que nós mesmos nos prendemos. Uma coisa que liberta a humanidade é sair do vitimismo. Porque os vitimistas querem sempre que o outro faça por ele. E aí Jesus, diante de uma multidão faminta em todos os sentidos, de justiça, mas também de pão, Ele diz aos discípulos, vamos mandar esse povo embora, porque é tarde, eles precisam voltar para a cidade, eles precisam se alimentar. E Jesus diz, não, dê vocês mesmos algo para que eles possam comer. Ou seja, minha gente, antes de apontar o problema, nós precisamos sempre encontrar uma solução. Nós vivemos no mundo, numa sociedade do indiferentismo. Nós vivemos num mundo, numa cidade onde as pessoas não se importam com os outros, não se importam com a dor. Isso está tão latente e está tão horrível, que a tal ponto das pessoas apanharem na rua, sofrerem na rua, e alguém filmar e achar isso bonito. Nós estamos vivendo num mundo, numa sociedade onde o sentimento está sendo jogado no lixo. Mas não qualquer sentimento, é o sentimento pela dor do outro. E Jesus é aquele que sente a dor do outro, é o pai da compaixão, sentir com. E Ele diz, vocês mesmos precisam dar a resposta. Não adianta apontar, não adianta a gente ficar reclamando de governo, não adianta a gente reclamar do mundo, das coisas, se nós mesmos não criamos condições de mudança de vida. Mas quem vai nos separar do amor de Deus? Então, quando Jesus olha essa realidade, Ele propõe um caminho de mudança. E quando a gente sai do egoísmo, nós conseguimos sim o milagre da multiplicação. Gente, a partilha é uma das coisas mais belas que nós temos na nossa igreja. É ou não é? Porque muitas pessoas, elas, quando se juntam e partilham do que têm, não falta ninguém. Claro que muitas pessoas também se aproveitam da boa vontade e da caridade do outro, mas você não deve olhar isso. Faça você a sua parte. O que o outro faz é problema dele. Cada um vai o quê? Vai responder diante das suas escolhas, não vai? Lembram de domingo passado? Os peixes bons serão recolhidos nos cestos. E os peixes maus serão o quê? lançados fora. O trigo será recolhido em cesto e o joio será o quê? Queimado. Então, minha gente, não se preocupe com o outro que é corrupto, o outro que faz errado, o outro que não obedece, o outro que não é fiel a Deus. Seja você, porque Deus quer saciar a sua sede e a sua fome. Mas para que você realmente compreenda o sentido da justiça, coloque em prática aquilo que Deus fez e ensinou. Aí sim você vai entender o que significa servir a Deus com alegria. Tanto que na carta de São João, segunda carta de São João, ele diz: filhinhos, amemo-nos uns aos outros, pois o amor vem de Deus. E todo aquele que ama conhece a Deus e conhece os seus mandamentos. Mas quem diz amar a Deus e não amar o seu irmão é o quê? É o quê que ele diz? Chamou eles do quê? Quem ama a Deus e não ama o seu próximo? Um mentiroso. Cuidado, minha gente, porque estamos, ó, Evangelho de Mateus, nós vamos ler lá no final do ano, o juízo final. Afastai-vos de mim, que eu não vos conheço, porque você deixou de fazer ao menor do meu reino. Que Deus nos inspire, queridos irmãos e irmãs, a não desistir do caminho e da estrada, e que nós tenhamos sempre a força de acreditar que não caminhamos sozinhos. Deus caminha conosco e Ele quer sempre nos ver vencedores e não derrotados, olhando, esperando que o outro faça alguma coisa por nós mesmos. Quem tem ouvidos para ouvir, ouça. Louvado seja nosso Senhor Jesus Cristo.
1: Seja louvado.
0: Professemos a nossa fé. Creio
1: em Deus Pai Todo-Poderoso, Criador do céu e da terra, e em Jesus Cristo, seu único Filho, nosso Senhor, que foi concebido pelo poder do Espírito Santo, nasceu da Virgem Maria, padeceu sob Pôncio Pilatos, foi crucificado, morto e sepultado, desceu à mansão dos mortos, ressuscitou ao terceiro dia, subiu aos céus, está sentado à direita de Deus Pai Todo-Poderoso, donde há de vir a julgar os vivos e os mortos.
0: Creio no Espírito Santo, na Santa Igreja Católica, na comunhão dos santos, na remissão dos pecados, na ressurreição da carne,
1: na vida eterna.
0: Amém. Irmãos e irmãs em Cristo, imploremos a Deus Pai Todo-Poderoso que tenha compaixão dos seus fiéis e dos homens e mulheres que não têm fé, dizendo com toda confiança:
1: Deus onipotente, vinde em nosso

0: para que saibam incutir nos fiéis a certeza de que nada os pode separar do amor de Deus. Oremos.
1: Deus onipotente, vinde em nosso auxílio.
0: Pelos governantes de todos os povos, para que Deus lhe dirija a mente e o coração na luta sem tréguas contra a injustiça e a miséria, oremos.
2: Deus onipotente, vinde em nosso auxílio.
0: Pelos homens e mulheres desiludidas da vida, para que descubram a força da boa nova de Cristo e nela encontrem a felicidade, oremos.
1: Deus onipotente, vinde em nosso auxílio.
0: Pelos fiéis que chegaram ao fim da vida, para que Deus os guarde na sua graça e os receba no seu reino de paz, oremos.
1: Deus onipotente, vinde em nosso auxílio.
0: Por todos nós aqui presentes em assembleia, para que, depois da nossa peregrinação sobre a terra, sejamos recebidos nas moradas celestes, oremos.
2: Deus onipotente, vinde em nosso auxílio. Façamos juntos a oração do dizimista.
1: Senhor,
2: fazei que eu seja um dizimista consciente, que cada dízimo que eu partilhar seja um verdadeiro agradecimento, um ato de amor, o reconhecimento de tua bondade para comigo. Sei que tudo o que tenho de bom vem de ti. Paz, saúde, amor, prosperidade e bens. Ajudai-me a dar com liberdade e justiça. Tirai todo o egoísmo do meu coração, que eu possa amar cada vez mais o meu irmão. Quero ser um instrumento de paz e amor em tuas mãos. Que o meu dízimo seja agradável a ti, Senhor. Amém. Deus clemente e compassivo, que velais com cuidado pelos seres humanos e conheceis aquilo que lhes falta, preparai os seus corações para vos acolherem a vós mesmo, por Cristo nosso Senhor.
3: Amém.
2: Apresentemos no altar de Deus a nossa vida, aquilo que somos e o que temos para oferecer.

0: e orai, irmãos e irmãs, para que meu e vosso sacrifício seja aceito por Deus Pai Todo-Poderoso.
1: Receba, ó Senhor, por tuas mãos esse sacrifício, para a glória do seu nome, para o nosso bem e de toda a sua santa igreja.
0: Nós vos pedimos, Senhor de bondade, santificai estes dons e, aceitando a oblação do sacrifício espiritual, fazei de nós mesmos uma eterna oferenda para vós. Por Cristo nosso Senhor.
1: Amém.
0: O Senhor esteja convosco.
1: Ele está no meio de nós.
0: Corações ao alto.
1: O nosso coração está em Deus.
0: Demos graças ao Senhor nosso Deus.
1: É o nosso dever e a nossa salvação.
0: Na verdade, é digno e justo, é nosso dever dar-vos graças e cantar vossos louvores, Deus Pai Todo-Poderoso, por tudo que operais neste mundo, por Cristo nosso Senhor. No meio da humanidade dividida por inimizades e discórdias, sabemos por experiência que vós levais as pessoas a se converter e buscar a reconciliação. Pelo vosso Espírito Santo, moveis os corações de modo que os inimigos voltem à amizade, os adversários se deem as mãos e os povos procurem reencontrar a paz. É também obra do vosso poder, ó Pai, quando o ódio é vencido pelo amor, a vingança dá lugar ao perdão e a discórdia se converte em mútua afeição. Por isso, com os coros celestes, nós vos damos graças sem cessar e proclamamos aqui na terra a vossa glória, dizendo a uma só voz:
1: Santo, Santo, Santo, Senhor Deus do Universo, os céus e a terra proclamam a vossa glória, hosana nas alturas, bendito o que vem em nome do Senhor, hosana nas alturas.
0: Pai onipotente, louvado sois por vosso Filho Jesus Cristo, que veio em vosso nome. Ele é a palavra da salvação para a humanidade, a mão que estendeis aos pecadores e o caminho pelo qual nos é conduzida a vossa paz. Quando vos abandonamos por nossos pecados, vós nos reconduzistes à reconciliação por vosso Filho, que por nós entregastes à morte, para que voltássemos a vós e nos amássemos uns aos outros. E agora, celebrando a reconciliação que Cristo nos trouxe, vos pedimos: santificai estas oferendas pela efusão do vosso Espírito, a fim de que se tornem o corpo e o sangue do vosso Filho, que nos mandou celebrar estes mistérios.
1: Enviai o vosso Espírito Santo.
0: Antes de dar a vida para nos libertar, estando à mesa, Jesus tomou o pão em suas mãos, pronunciou a bênção de ação de graças, partiu e o deu a seus discípulos, dizendo: tomai todos e comei, isto é o meu corpo, que será entregue por vós.

Do mesmo modo, no fim da ceia, ele tomou o cálice da bênção em suas mãos e, proclamando a vossa misericórdia, o deu a seus discípulos, dizendo: Tomai todos e bebei. Este é o cálice do meu sangue, o sangue da nova e eterna aliança, que será derramado por vós e por todos para a remissão dos pecados. Fazei isto em memória de mim.

0: Mistério da fé.
1: Anunciamos, Senhor, a vossa morte e proclamamos a vossa ressurreição. Vinde, Senhor Jesus.
0: Fazendo, pois, memória da morte e ressurreição do vosso Filho, que nos deixou esta prova de amor, nós vos oferecemos aquilo que nos destes, o sacrifício da perfeita reconciliação.
1: Aceitai, ó Senhor, a nossa oferta.
0: Pai Santo deste banquete salvífico, suplicantes vos pedimos, aceitai-nos também com vosso Filho e dai-nos o seu Espírito para que nos liberte de tudo que nos separa uns dos outros.
1: O Espírito nos una num só corpo.
0: Ele faça da vossa igreja sinal da unidade do gênero humano, instrumento da vossa paz, e nos conserve em comunhão com o Papa Leão, nosso Bispo Henrique, e os bispos do mundo inteiro e todo o vosso povo.
1: Lembrai-vos, ó Pai, da vossa igreja.
0: Ó Pai, que agora nos reunistes à mesa do vosso Filho, congregai-nos também na ceia da comunhão eterna, nos novos céus e na nova terra, onde brilha a plenitude da vossa paz, junto com a gloriosa Virgem Maria, Mãe de Deus, os apóstolos e todos os santos, os nossos irmãos e as pessoas de todos os povos e línguas que morreram na vossa amizade. Em Cristo Jesus, Senhor nosso. Por Cristo, com Cristo e em Cristo, a vós, Deus Pai Todo-Poderoso, na unidade do Espírito Santo, toda honra e toda glória, agora e para sempre. 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

0: Rezemos, irmãos e irmãs, com amor e confiança, a oração que o Senhor nos ensinou. Pai nosso,
1: que estais no céu, santificado seja o vosso nome. Venha a nós o vosso reino. Seja feita a vossa vontade, assim na terra como no céu. O pão nosso de cada dia nos dai hoje. Perdoai as nossas ofensas, assim como nós perdoamos a quem nos tenha ofendido. E não nos deixeis cair em tentação, mas livrai-nos do mal.
0: Livrai-nos de todos os males, ó Pai, dai-nos hoje a vossa paz. Ajudados pela vossa misericórdia, sejamos sempre livres do pecado e protegidos de todos os perigos, enquanto aguardamos a feliz esperança e a vinda de nosso Salvador Jesus Cristo.
2: Vosso é o reino, o poder e a glória para sempre.
0: Senhor Jesus Cristo, dissestes aos vossos apóstolos: eu vos deixo a paz, eu vos dou a minha paz. Não olheis os nossos pecados, mas a fé que anima a vossa igreja. Dai-lhes, segundo o vosso desejo, a paz e a unidade. Vós que sois Deus, com o Pai e o Espírito Santo.
2: Amém.
0: A paz do Senhor esteja sempre convosco.
1: O amor de Cristo nos uniu. Cordeiro de Deus, que tirais o pecado do mundo, tende piedade de nós. Cordeiro de Deus, que tirais o pecado do mundo, tende piedade de nós. Cordeiro de Deus, que tirais o pecado do mundo, dai-nos a paz.
0: Eu sou o pão da vida, diz o Senhor. Quem vem a mim não terá mais fome, e quem crê em mim nunca mais terá sede. Eis o Cordeiro de Deus, aquele que tira todo o pecado do mundo. O corpo e o sangue de nosso Senhor e Salvador Jesus Cristo nos guarde, nos guie e nos conduza.

0: Alma de Cristo,
1: santificai-me.
0: Corpo de Cristo,
1: salvai-me.
0: Sangue de Cristo,
1: inebriai-me.
0: Água do lado de Cristo,
1: lavai-me.
0: Paixão de Cristo,
1: confortai-me.
0: Ó bom Jesus,
1: ouvi-me.
0: Dentro de vossas chagas,
1: escondei-me.
0: Não permitais
1: que eu me separe de vós.
0: Do espírito maligno,
1: defendei-me.
0: Na hora da morte,
1: chamai
0: e mandai-me ir para
1: vós,
0: para que com vossos santos vos louve por todos os séculos dos séculos. Amém.
2: A comunhão termina quando o altar é concluído toda a purificação. Então, o canto de comunhão deve seguir até o último âmbulo estiver ou cálice.

Acompanhai, Senhor, com vossa constante proteção aqueles que restaurais com os dons do céu. E como não cessais de protegê-los, concedei que se tornem dignos da eterna redenção. Por Cristo nosso Senhor. Amém. Queiram sentar-se.

0: de mães que oram pelos filhos convida para os encontros que acontece toda sexta-feira às 19 horas no Centro Catequético. Estão também abertas as inscrições para um itinerário de pais e padrinhos. Os encontros acontecerão nos dias 7 e 8 de agosto. Interessados, procurar a Secretaria Paroquial. Estão também abertas as inscrições para a formação de novos coroinhas, crianças a partir de 4 anos. Informações com a Adriele ou na Secretaria Paroquial. E também os enxeivos convida todos os casais para participarem do curso de enxeivos para casais, sejam eles sacramentados ou não. Se vocês moram juntos, já podem participar. E a formação possui também uma equipe de encheivinhos para cuidar das crianças durante o curso. Então, todos os casais estão convidados e podem trazer os filhos, que tem uma equipe que vai cuidar dos pequenininhos. E ao final da missa, também o pessoal vai estar na porta. Quem quiser informações, né, tirar dúvidas, o pessoal vai estar, né, tirando todas as dúvidas dos
1: Essa
0: casais.
1: Essa informação deveria sair, porque eles não estão aqui. Você está vendo alguém de azul aqui? Então, ontem deram a mesma informação, tem que riscar. Daí você aproveita, risca, porque assim, só dizer que é o curso Encheivos. Se vai ter gente ou não vai ter, aí o povo procura, tá bom?
0: Vou riscar para o próximo.
1: Tá bom? Por favor. Nos preparemos então para a bênção final. Vocês vão receber na porta a revista Elo do mês de agosto. Leiam, não joguem por aí nas vias públicas. Você já inscreveu ele? Porque ele está agoniado, né? Que quer começar isso. O Senhor esteja convosco.
2: Ele está no meio de nós.
1: Abençoe-vos o Deus Todo-Poderoso, Pai, o Filho, o Espírito Santo.
3: Amém.
1: Que a alegria do Senhor seja a vossa força. Um bom dia, uma boa semana. Ide em paz e que o Senhor vos acompanhe.
2: Graças a Deus.
1: Saudai-vos.

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0: É isso mesmo, a partir de agora está no ar mais um programa Cantando e Rezando com a Família, aqui pela sua Boa Nova FM 87,9, a mais feliz da cidade, neste domingo, dia 2 de agosto, ano 2026.
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0: Agora são 16 horas e 2 minutos, 4 da tarde, mais 2 minutos! Estamos sob direção geral de Alcides Souza e aqui na comunicação e apresentação, a partir de agora, deixa pra mim. Muito prazer, eu sou Juvão Barbosa, que não abro mão da sua audiência nem da sua companhia. Nessa tarde gostosa de domingo, temperatura por volta dos 24 graus agora na cidade de Dourados. Quero desde já mandar uma boa tarde pro Carlinhos Despachante de Triunfo, seu Quitério Flores aqui na Rua Cafelândia. O Nego Tinho José de Souza Brito lá na Rua Pedro Celestino, no Jardim Tropical. Também lá no Setioca Capena Verde, Dona Maria Alves, no Canã 3, Dona Maria dos Santos Lima. Aqui no Grande Água Boa, Talina Maria, boa tarde. Lá no BNH Quarto Plano, seu Esmeraldo Gaúcho, Marquinhos, boa tarde. Que Deus abençoe a cada um de vocês. Boa tarde pra família Boa Nova FM. Boa tarde, Luciano Dias. É isso mesmo, então a partir de agora está no ar mais um programa Cantando e Rezando com a Família, aqui pela Boa Nova FM, a mais feliz da cidade. Tarde gostosa, temperatura agradável na cidade. E agora chegando para cantar para nós, ele, Padre Marcelo Rossi, vem Espírito Santo. Na sequência lá pro José de Souza Brito, canta para nós. Roberto Carlos, todas as Nossas Senhoras.
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2: É isso mesmo, a Rádio Boa Nova FM falando sempre ao fundo do seu coração. Boa tarde para o seu Oswaldo Júlio, todos do grupo Cantando e Rezando com a Família. Boa tarde para a Mara Simões, a Sorraila lá no Jardim Guaicurus, Luciano Dias. Boa tarde, a Sorraila colocou aqui. Boa tarde, Gilvan. Passando aqui para parabenizar todos os padres, em especial nosso padre Antônio e o vigário Matheus e Felipe. Toca a música Amar Como Jesus Amou para Todos. Obrigado, Sorraila e o Giovanni, pelo carinho da audiência. Luciano Dias, boa tarde, Giovanni, boa tarde a todos os ouvintes. Obrigado, Luciano, pelo carinho da audiência. Seu Oswaldo Júlio, Deus abençoe grandemente o senhor e toda a sua família. Mara, boa tarde. Que Deus abençoe grandemente. Para quem gostaria de se tornar um mensageiro ou uma mensageira líder, esse convite é para você. Vai acontecer um encontro de líderes e mensageiros e mensageiras da Capelinha de Jesus das Santas Chagas de Dourados e região, dia 19 de setembro, às 14 horas, na comunidade São Judas Tadeu, que fica na rua Antônio Amaro de Matos, 5735, no Jardim Piratininga, em Dourados. Mais informações pelos telefones 679-9851 8686 com a Lúcia ou 679-9942-4466 com a Sueli. Por suas chagas fomos curados. Meu irmão, minha irmã, então esse é o momento. Se você quer ser esse mensageiro, essa mensageira do Senhor e anunciar a palavra de Deus aos quatro cantos deste mundo, esse é o momento. Então não perca esse encontro. Não perca esse encontro. Tenho certeza que Jesus tem algo bom para você e para toda a sua família. Algo bom Deus tem preparado para cada um de nós quando nós nos colocamos a serviço do Senhor. 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Agora são 16 horas e 14 minutos, 4 da tarde mais 14 minutos. E agora chegando pra cantar pra nós, atendendo o pedido da Sorraila, canta pra nós. Padre Zezinho, Amar Como Jesus Amou. Na sequência, essa vai pro seu Quitério Flores e pro Carlinhos Paixante Triunfo, canta pra nós Gisele e Cristina, Meu Barquinho. E pra toda a família Boa Nova, chega cantando Anjos de Resgate, Mais Que Amigos. 16 horas e 15 minutos, Boa Nova FM.

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0: agora, com muito carinho, quero chamar para cantar comigo essa linda canção, o meu irmão Moisés Cleiton.
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0: Agora são 16 horas e 30 minutos, são 4 da tarde, mais 30 minutos. Agora nós abrimos espaço para nosso apoio cultural e já já eu volto com muito mais música e muitos mais recadinhos.
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0: Agora são 16 horas e 31 minutos, 4 da tarde, mais 31 minutos. Boa tarde para Rosana e Dona Catarina. Boa tarde, Juvan. A Rosana quer ouvir a música Lindo Céu com a Adriana. Oferece para todos os ouvintes, para você, seu Oswaldo e também para a Dona Marcolina. Obrigado, Dona Catarina e Rosana, pelo carinho da audiência. Que Deus abençoe grandemente. O senhor Antônio Rodrigues comunica que perdeu sua carteira contendo todos os seus documentos pessoais e cartões de banco. Ele perdeu nas imediações da Sertão até a comunidade Nossa Senhora do Rosário. Quem encontrou ou encontrar pode entrar em contato pelo telefone 67-99107-9273, que será gratificado, ou entregar na Rádio Boa Nova FM. Então, o seu Antônio Rodrigues comunica que perdeu todos os seus documentos nas imediações da Sertão até a comunidade Nossa Senhora do Rosário. Quem encontrou ou encontrar pode entrar em contato pelo telefone 67-99107-9273, que será gratificado, ou entregar aqui na Rádio Boa Nova FM. Agora 16 horas e 33 minutos, 4 da tarde, mais 33 minutos, atendendo o pedido da Rosana. Chega pra cá, tá pra nós. Adriana, Lindo Céu. Na sequência, Padre Marcelo Rossi canta pra nós Noite Traiçoeiras. Banda Louvor e Glória, Som Milagre, essa vai pra Mara Simões e toda a família. Na sequência, ele, Manuel Caires, O Coração e as Flores, essa vai pro seu Oswaldo Júlio e todos do grupo cantando e rezando com a família. 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

Sim, você que perdeu alguém, você que está na solidão, você que está na depressão, preste atenção. Sua presença é real. Entregue sua vida, problemas. Fale com Deus.

0: Ele vai ajudar você.
1: Após a dor, vem a alegria. 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

Ele é autor da fé, do princípio ao fim.

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1: Agora são 16 horas e 50 minutos, 4 da tarde mais 50 minutos, faltando 10 minutinhos para as 17 horas. Lembrando que após as 17 horas, nós faremos junto o Terço da Divina Providência. Quero mandar uma boa tarde para a Dona Nilda, para o Zé Carlos, obrigado pelo carinho da audiência. Dona Nena, obrigado também pelo carinho da audiência, que Deus abençoe grandemente. Agora 16 horas e 50 minutos, atendendo a Dona Nilda, canta para nós, Padre Zezinho. Lírios e Pardais. Na sequência, pro Zé Carlos, canta ele, Dari Ramos, Festa da Colheita. 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

Lembrando que hoje é o dia dos padres, né? Hoje é o dia dos padres, então queremos parabenizar todos os padres pelo seu dia. Que o Espírito Santo possa continuar conduzindo eles na missão de anunciar a Boa Nova, o Evangelho de Jesus Cristo, a todo mundo, a todos os quatro cantos deste planeta. Parabéns para todos os padres, que o Espírito Santo sempre os conduza, sempre nessa missão ao qual Deus confiou a cada um deles. Por isso, chegando para cantar para nós, Padre Antônio Maria, tributo aos padres. Essa vai para todos os padres da Diocese de Dourados, especial nossos padres.

É em homenagem a todos vocês, meus irmãos padres, que eu canto essa canção. A vocês que são uma canção viva, que encantam pelo serviço e pela dedicação ao povo de Deus. Peço a bênção a todos vocês.

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5: Agora são 17 horas e 5 minutos, 5 da tarde, mais 5 minutos. Vamos agora ouvir dois áudios que eu recebi aqui nesse exato momento.
6: Boa tarde, meu amigo Juvan. Boa tarde a todos os ouvintes do programa Cantando e Rezando pela Rádio Boa Nova. Juvan, aqui é o Caires de Campo Grande e eu quero lhe parabenizar pelo programa. Estou aqui sentado na Praça do Peixe, tomando um tereré e ouvindo o seu programa. Parabéns. Eu sei que você acabou de estar tocando aí uma música do Padre Antônio Maria, tributo. Boa tarde, meu amigo Juvan. Boa tarde a todos os ouvintes do programa Cantando e Rezando pela Rádio Boa Nova. Juvan, aqui é o Caires de Campo Grande. E eu quero lhe parabenizar pelo programa. Estou aqui sentado na Praça do Peixe, tomando um tereré e ouvindo o seu programa. Parabéns. Eu sei que você acabou de estar tocando aí uma música do Padre Antônio Maria, tributo ao padre, né? Pelo Dia do Padre. E eu queria também que você tocasse uma outra aí da minha autoria, né? Que é Padre, o GPS da minha família, que eu ofereço aí para o Oswaldo Júlio e os demais ouvintes do seu programa. Fica na paz. Parabéns, meu irmão.
7: Boa tarde, vamos oferecer aí o terço, né, para os nossos padres, Padre Alex, Padre Beto, né, para todos os padres aí da nossa cidade, do mundo inteiro, né? É muito importante o padre, né, para a nossa comunidade, né, para o ser humano. Então, né, vamos agradecer a Deus por ter colocado os padres aí nas nossas paróquias, né? A gente mora perto das paróquias e só temos que agradecer a Deus. Uma boa tarde a todo do grupo, que Deus os abençoe, uma boa semana.
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5: Obrigado, Manuel Caires, pelo carinho da audiência, meu irmão. Muita paz e muita saúde no seu coração. Que Deus abençoe grandemente você e toda a sua família. Dona Nena, obrigado pelo carinho. Muita paz e muita saúde no seu coração. Obrigado a todos pelo carinho da audiência. Que são vocês que nos dá força aí do outro lado para que a gente possa continuar a missão a qual nós nos dispomos a fazer, que é anunciar a palavra de Deus através dos microfones da rádio. Obrigado, Manuel Caires. Obrigado mesmo do fundo do meu coração. Que Deus te abençoe. E atendendo o Manuel Caires, que ele está oferecendo para o seu Oswaldo Júlio, chega para cantar ele mesmo. Manuel Caires, Padre, o GPS da minha família. E após essa música, nós vamos para o texto da Divina Providência.

Agora são 17 horas e 11 minutos, 5 da tarde mais 11 minutos. Eu convido a você, neste exato momento, ir se colocando diante do Senhor, entregando todas as suas necessidades, para que o Senhor Deus, na sua infinita misericórdia, venha neste momento, providenciando tudo aquilo que você precisa, que você necessita, meu irmão, minha irmã. Porque o Senhor Deus conhece o seu coração, conhece tuas necessidades, tudo o que você precisa. Eu não sei como você está agora, mas uma coisa eu tenho certeza: o Cristo vivo ressuscitado conhece o seu coração e tudo aquilo que você está precisando. Em nome do Pai, do Filho e do Espírito Santo. Amém. Maria passa na frente e vai abrindo estradas e caminhos, abrindo portas e portões, abrindo casas e corações. A mãe indo na frente, os filhos estão protegidos e seguem seus passos. Ela leva todos os filhos sob a sua proteção. Maria passa na frente e resolve aquilo que somos incapazes de resolver. Mãe, cuida de tudo o que não está a nosso alcance. Tu tens poderes para isso. Vai, mãe. Vai acalmando, serenando e amansando os corações. Vai acabando com ódio, rancores, mágoas e maldições. Vai terminando com dificuldades, tristezas e tentações. Vai tirando teus filhos das perdições. Maria, passa na frente e cuida de todos os detalhes. Cuida, protege e ajuda a todos teus filhos. Maria, tu és a mãe e também a porteira. Vai abrindo o coração das pessoas e as portas nos caminhos. Maria, eu te peço, passa na frente e vai conduzindo, levando, ajudando e curando os filhos que precisam de ti. Ninguém pode dizer que foi decepcionado por ti depois de ter te chamado ou invocado. Só tu, com o poder de teu filho, pode resolver as coisas difíceis e impossíveis. Nossa Senhora de Fátima, nosso muito obrigado. Amém.

Creio em Deus Pai Todo-Poderoso, Criador do céu e da terra, e em Jesus Cristo, seu único Filho, nosso Senhor, que foi concebido pelo poder do Espírito Santo, nasceu da Virgem Maria, padeceu sobre Pôncio Pilatos, foi crucificado, morto e sepultado, desceu à mansão dos mortos, ressuscitou ao terceiro dia, subiu aos céus, está sentado à direita de Deus Pai Todo-Poderoso, de onde há de vir julgar os vivos e os mortos. Creio no Espírito Santo, na Santa Igreja Católica, na comunhão dos santos, na remissão dos pecados, na ressurreição da carne, na vida eterna. Amém. Pai nosso, que estais no céu, santificado seja o vosso nome. Venha a nós o vosso reino. Seja feita a vossa vontade, assim na terra como no céu. O pão nosso de cada dia nos dai hoje. Perdoai as nossas ofensas, assim como nós perdoamos a quem nos tem ofendido. E não nos deixeis cair em tentação, mas livrai-nos do mal. Ave Maria, cheia de graça, o Senhor é convosco. Bendita sois vós entre as mulheres e bendito é o fruto do vosso ventre, Jesus. Santa Maria, Mãe de Deus, rogai por nós, pecadores, agora e na hora de nossa morte. Amém. Ave Maria, cheia de graça, o Senhor é convosco. Bendita sois vós entre as mulheres e bendito é o fruto do vosso ventre, Jesus. Santa Maria, Mãe de Deus, rogai por nós, pecadores, agora e na hora de nossa morte. Amém. Ave Maria, cheia de graça, o Senhor é convosco. Bendita sois vós entre as mulheres e bendito é o fruto do vosso ventre, Jesus. Santa Maria, Mãe de Deus, rogai por nós, pecadores, agora e na hora de nossa morte. Amém. Glória ao Pai, ao Filho e ao Espírito Santo, como era no princípio, agora e sempre. Amém. Nossa Senhora, rogai por nós. São João Batista, rogai por nós. Sagrado Coração de Jesus, nós temos confiança em vós. Levanta-se Deus por intercessão da bem-aventurada Virgem Maria, São Miguel Arcanjo e todas as milícias celestes, que sejam dispersos vossos inimigos e que fuja de vossa face todos que vos odeiam. Em nome do Pai, do Filho e do Espírito Santo. Amém. Nesse primeiro mistério, rezamos por todas as famílias. Eu rezo pela família Barbosa Oliveira, família Ferreira Lima, família Medina. Eu quero também rezar pela família do Manuel Caires, a família do seu Oswaldo Júlia Família, o Dari Ramos e família, o Alcides Souza e toda a família. A Domingas e a família, Evanildo e a família, Genor e a família, Mara Simões e a família, Esmeraldo Gaúcho e a família, Luciano Dias e a família, Nazário e a família, Dona Alzira e toda a família, Dona Nena e toda a família, Divino Cláudio da Luz e toda a família, Helena e família, Flávio Valdomiro e família, Dona Nilda e toda a família, Eliane Matos Gonçalves, Cássia e família, Vera e família, Patrícia Chua e família, Marcolina e família, Carlos Santos e família, Eliette Ferreira e família, Talina Maria e toda a família, o Carlinhos Paixante e Triunfo e família, seu Quitério Flores e toda a família, José de Souza Brito e família, Nego Tia e família, o Marquinhos e a família, Maria Alves e família, Dona Maria dos Santos Lima e toda a família, Eliane Borella, Giovanni Borella, Giovanna Borella, Hilda Panazzolo Borella, Tawane Borella, Thalisa Chanel, Jairo da Cruz, Bruno da Silva Leite, César Augusto da Silva, Maria Aparecida da Silva, João Carlos da Silva, Ana Paula da Silva, Adriano Domingos de Oliveira, Rosana da Silva Leite, Sônia Galvão e família, Doutor Alceu Pontes Arante e família, Natal Elise e a família. Também rezo pela Sorralha e a família, e o Sérgio e a Beatriz. Deus provê, Deus proverá, sua misericórdia não faltará. Deus provê, Deus proverá, sua misericórdia não faltará. Deus provê, Deus proverá, sua misericórdia não faltará. Deus provê, Deus proverá, sua misericórdia não faltará. Deus provê, Deus proverá, sua misericórdia não faltará. Deus provê, Deus proverá, sua misericórdia não faltará. Deus provê, Deus proverá, sua misericórdia não faltará. Deus provê, Deus proverá, sua misericórdia não faltará. Deus provê, Deus proverá, sua misericórdia não faltará. Deus provê, Deus proverá, sua misericórdia não faltará. Nossa Senhora, Mãe da Divina Providência, providenciai. Também rezamos pela Mara Simões e toda a família. Neste segundo mistério,
Nós rezamos por todos os jovens. Rezamos por aqueles jovens que estão na igreja, por aqueles que estão afastados, por aqueles que estão indecisos em seus estudos, por aqueles que estão à procura de um trabalho, por aqueles que estão perdidos neste mundão de meu Deus. Para aqueles jovens que estão desesperados neste momento, aqueles que estão perdidos nas drogas, na prostituição. Mas que o Senhor, na sua infinita misericórdia, vá ao encontro de cada um deles e toque no coração deles. Toque no coração desses jovens que estão na caminhada para que suscite mais vocações. Vocações sacerdotais, religiosas. Que o Senhor continue fazendo um chamado no coração de cada filho, cada filha que se coloca diante de Ti, de jovens, adultos, crianças, todos sejam tocados pela mão misericórdia do Senhor Jesus. Deus provê, Deus proverá, sua misericórdia não faltará. Deus provê, Deus proverá, sua misericórdia não faltará. Deus provê, Deus proverá, sua misericórdia não faltará. Deus provê, Deus proverá, sua misericórdia não faltará. Deus provê, Deus proverá, sua misericórdia não faltará. Deus provê, Deus proverá, sua misericórdia não faltará. Deus provê, Deus proverá, sua misericórdia não faltará. Deus provê, Deus proverá, sua misericórdia não faltará. Deus provê, Deus proverá, sua misericórdia não faltará. Deus provê, Deus proverá, sua misericórdia não faltará. Nossa Senhora, Mãe da Divina Providência, providenciai. Nesse terceiro mistério, rezamos por todos os enfermos. Rezamos pelos enfermos da nossa família, por aqueles que têm pedido as nossas orações. Eu rezo em especial neste momento pelo Carlinho Despachante Triunfo, pelo Marquinhos, pelo Dari Ramos. Rezo também neste momento pela Nilza. Rezo também neste momento pela Eliette Ferreira. Quero rezar pelo Mário Rodrigues. Todas as pessoas que se encontram enfermas nos hospitais, nas UTIs, aqueles que estão enfermos em casa, acamado. E também por todos nós, que muitas vezes não estamos enfermos fisicamente, mas espiritualmente. Que o Senhor, com as suas mãos chagadas, pela sua santa chaga, venha nos curar verdadeiramente e nos libertar. Deus provê, Deus proverá. Sua misericórdia não faltará. Deus provê, Deus proverá. Sua misericórdia não faltará. Deus provê, Deus proverá. Sua misericórdia não faltará. Deus provê, Deus proverá. Sua misericórdia não faltará. Deus provê, Deus proverá, sua misericórdia não faltará. Deus provê, Deus proverá, sua misericórdia não faltará. Deus provê, Deus proverá, sua misericórdia não faltará. Deus provê, Deus proverá, sua misericórdia não faltará. Deus provê, Deus proverá, sua misericórdia não faltará. Deus provê, Deus proverá, sua misericórdia não faltará. Deus provê, Deus proverá, sua misericórdia não faltará. Nossa Senhora, Mãe da Divina Providência, providenciai.

Nesse quarto mistério, rezamos por toda a família Boa Nova FM. Eu rezo pelo Luciano Dias, Alcide Souza, Clóvis José da Silva, Negão da Arapuca, de Jairo, Eliseu Cristáudio, Lourdes Barbosa, Mário Júnior, Pastor André Reis, Antônio Carlos Ruiz, Arlene Conceição, Carlito Machado, Lucimar, Cida Guiar, Nilceia, Nilson Jones, Osmir Jatobá, Pedrão Pescador, a Ritinha. Quero rezar também pela Mara Simões e pelo seu Oswaldo Júlio, que já fizeram parte da família Boa Nova. Que nós possamos continuar sempre à frente desse trabalho, com responsabilidade e fazendo aquilo que amamos a fazer, que é levar o informativo, a palavra de Deus, informações a todos os nossos ouvintes. Também queremos rezar por todos os nossos apoiadores que apoiam a programação da Rádio Boa Nova. Deus provê, Deus proverá. Sua misericórdia não faltará. Deus provê, Deus proverá. Sua misericórdia não faltará. Deus provê, Deus proverá. Sua misericórdia não faltará. Deus provê, Deus proverá. Sua misericórdia não faltará. Deus provê, Deus proverá. Sua misericórdia não faltará. Deus provê, Deus proverá, sua misericórdia não faltará. Deus provê, Deus proverá, sua misericórdia não faltará. Deus provê, Deus proverá, sua misericórdia não faltará. Deus provê, Deus proverá, sua misericórdia não faltará. Deus provê, Deus proverá, sua misericórdia não faltará. Nossa Senhora, Mãe da Divina Providência, providenciai.

Nesse quinto mistério, rezamos pelo clero, rezamos pelo nosso Papa Leão, pelo Bispo Dom Henrique, por todos os bispos do mundo inteiro, por todos os padres, especial nesse Dia dos Padres, Padre Reginaldo Manzotti, todos os padres da Diocese de Dourados. Que o Espírito Santo de Deus possa conduzir, iluminando o caminho deles, os fortalecendo sempre firme na missão a qual Deus os escolheu, de cuidar do rebanho do Senhor. Que eles sejam conduzidos pelo Espírito Santo e que nós possamos realmente acolher os nossos padres nas nossas comunidades, nas nossas paróquias e sempre estar rezando pelos nossos padres. Parabéns, padres, pelo seu dia. Deus provê, Deus proverá, sua misericórdia não faltará. Deus provê, Deus proverá, sua misericórdia não faltará. Deus provê, Deus proverá, sua misericórdia não faltará. Deus provê, Deus proverá, sua misericórdia não faltará. Deus provê, Deus proverá, sua misericórdia não faltará. Deus provê, Deus proverá, sua misericórdia não faltará. Deus provê, Deus proverá, sua misericórdia não faltará. Deus provê, Deus proverá, sua misericórdia não faltará. Deus provê, Deus proverá, sua misericórdia não faltará. Deus provê, Deus proverá, sua misericórdia não faltará. Nossa Senhora, Mãe da Divina Providência, providenciai.

Vinde Maria, chegou o momento. Valei-nos agora em todo o tormento. Mãe da providência, prestai-nos auxílio no sofrimento da terra e no exílio. Mostrais que sois mãe de amor e de bondade, agora que é grande a nossa necessidade. Amém. Infinitas graças vos damos, soberana rainha, pelos benefícios que todos os dias recebemos de vossas mãos. Liberai-vos, dignai-vos agora e para sempre tomarmos do vosso abaixo o vosso poderoso amparo, e para mais vos obrigar, vos saudamos com a salve rainha. Salve rainha, mãe de misericórdia, vida, doçura e esperança nossa, salve. A vós bradando os degradados filhos de Eva, a vós suspirando, gemendo e chorando neste vaso de lágrima, e após a advogada nossa, esses vossos olhos misericordiosos a nos volvei. Depois desse desterro, mostrai-nos Jesus. Bendito é o fruto do vosso ventre, ó clemente, ó piedosa, ó doce sempre Virgem Maria. Rogai por nós, Santa Mãe de Deus, para que sejamos dignos das promessas de Cristo. Amém. Nossa Senhora de Fátima, rogai por nós. São João Batista, rogai por nós. Sagrado Coração de Jesus, nós temos confiança em vós. Levanta-se, Deus, por intercessão da bem-aventurada Virgem Maria, São Miguel Arcanjo e todas as milícias celestes. Que sejam dispersos vossos inimigos e que fuja de vossa face todos que vos odeiam. Em nome do Pai, do Filho e do Espírito Santo. Amém. Amém. Agora são 17 horas e 29 minutos, 5 da tarde, mais 29 minutos, chegando para cantar para nós. Padre Joãozinho, cura, Senhor!

mais abençoado. Agora são 17 horas e 34 minutos, 5 da tarde, mais 34 minutos. Boa tarde pro Eduardo. Obrigado, Eduardo, pelo carinho da audiência. Ele colocou assim: alô a todos. Olá a todos. Peço a música Chuva de Graça com a Eliana Ribeiro. Ofereço para todos os ouvintes e para o pessoal da rádio. Obrigado, Eduardo, pelo carinho da audiência. 17 horas e 34 minutos, 5 da tarde, mais 34 minutos. Atendendo o pedido do Eduardo, chega para cantar para nós. Eliana Ribeiro, Chuva de Graça.

Agora são 17 horas, agora são 17 horas e 52 minutos. 17 horas e 52 minutos. 17 horas e 38 minutos. 17 horas e 38 minutos. Gente, agora são 17 horas e 39 minutos, faltando 21 minutinhos para as 18 horas. Eu vou encerrar o programa mais cedo um pouquinho, porque eu tenho que ir ali presidir um exéquias. Uma família lutada e pediu para ir fazer um exéquias, que o sepultamento será amanhã de manhã. Então eu vou encerrar um pouquinho mais cedo a programação, porque quando a gente se coloca diante do Senhor para uma missão a qual fomos chamados, nós temos que ser obediente. Então eu vou ali presidir essa exéquias, essa família que está enlutada, para que o Senhor possa confortar o coração dos familiares. Porque neste momento de dor, de tristeza, não tem palavras que possa confortar o coração das pessoas. Somente Jesus Cristo, com seu amor, que pode fortalecer as pessoas. Então vamos pedir que o Senhor possa nos conduzir, nos iluminar e que possa abençoar nossos padres. Senhor nosso Deus, nosso Pai, Pai Santo, nós nos colocamos diante de Ti nesta tarde, neste momento, Senhor. Eu te peço a ação poderosa do Espírito Santo, Senhor, que Tu possa agir verdadeiramente na nossa vida, nas nossas necessidades, Senhor. Que Tu possa visitar neste momento nossos padres, Senhor. Todas aquelas pessoas que têm pedido as nossas orações, as pessoas que mandaram mensagem aqui, Senhor, que mandaram áudio, Senhor. Vá ao encontro de cada uma delas, Senhor Jesus, porque Tu conhece o coração. Sabe o que eles precisam, o que eles necessitam. E pela Tua infinita misericórdia, Senhor, pelas Tuas mãos chagadas, Senhor. Vai tocando as feridas da nossa alma, nas feridas do nosso coração, Senhor. Vai tirando do nosso coração toda a tristeza, toda a ansiedade, todo o medo, toda a angústia, Senhor. Toda a solidão, Senhor. Eu clamo a Tua misericórdia e o Teu socorro, Senhor, nesta tarde, Senhor. Por aquelas pessoas que estão enlutadas, Senhor. Que pela partida dos seus entes queridos, Senhor, que estão sofrendo com dor, Senhor Jesus. Porque bem sabemos, Senhor, que Marta, naquele momento de dor, de tristeza, Jesus chega para ela. Ele dá uma palavra de fortaleza, de confiança, e fala para Marta: Marta, eu sou a ressurreição e a vida. Aquele que crê em mim, mesmo que morra, viverá. Olha que palavra de confiança, meu irmão, minha irmã. Palavra de fortaleza, palavra de conforto. Jesus dá para Marta, quando ela está ali desesperada, angustiada, questionando Jesus, falando que se Jesus estivesse ali, seu irmão Lázaro não tinha morrido. Marta, Marta, eu sou a ressurreição e a vida. Quem crê em mim, mesmo que morra, viverá. Meu irmão, minha irmã, muitas vezes eu e você estamos mortos espiritualmente. Espiritualmente, não fisicamente. Por isso, meus amados, eu vou encerrar o programa nesse exato momento, porque eu vou ter que me dirigir a fazer esse exéquias. Orar para aquela família, que o Senhor possa dar o conforto para eles. E que o Senhor possa acolher na tenda do Senhor aquele que Ele chamou hoje. Que pela intercessão de Nossa Senhora, São João Batista, que desça sobre nós,

sobre as nossas famílias, sobre a nossa saúde, nosso trabalho, nossos sonhos, nossos projetos, sobre os projetos da Rádio Boa Nova, sobre todos aqueles que colaboram com essa rádio, os voluntários associados. Que o Senhor possa inspirar a cada um, dando paz, alegria e fortalecendo-se sempre firme na fé e na esperança. Que desça sobre nós a bênção do Deus Todo-Poderoso, Ele que é Pai, Filho e Espírito Santo. Amém. Louvado seja nosso Senhor Jesus Cristo, para sempre seja louvado. As minhas últimas de hoje, agora às 17 horas e 43 minutos, 17 para as 18 horas. Chega para cantar para nós ele, Alcide Souza, Um Novo Dia. Gabi Andrade, Vogais do Céu Master. Jorge Pai, Jorge Filho, Misericórdia. Dari Ramos, A Vida é um Presente. Carmen Silva, Meu Velho Pai. Essa vai para a Thalina Maria e para o José de Souza Brito, ali no Jardim Tropical. Na sequência, canta para nós, Padre Zezinho, Utopia. Padre Reginaldo Manzotti, Milagre do Caixa 7. E encerrando, canta para nós, Padre Zezinho, Oração pela Família. Amados, um beijão no seu coração e até domingo que vem, se Deus quiser e assim nos permitir. Tchau, tchau, fui!

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